0: Te louvamos, Senhor.
1: Certamente suave é a luz e agradável é aos olhos ver o sol. Porém, se o homem viver muitos anos e em todos eles se alegrar, também se deve lembrar dos dias das trevas, porque hão de ser muitos. Tudo quando sucede é vaidade. Alegra-te, jovem, na tua mocidade, e recreie-se o teu coração nos dias da tua mocidade, e anda pelos caminhos do teu coração e pela vista dos teus olhos. Sabe, porém, que por todas estas coisas se trará Deus a juízo. Afasta, pois, a ira do teu coração e remove da tua carne o mal, porque a adolescência e a juventude são vaidade. Eclesiastes 11, 7 a 10.

Meus irmãos, tende por motivo de grande gozo o passar-de por provações, sabendo que a prova da vossa fé desenvolve a perseverança. Ora, a perseverança deve concluir a sua obra, para que sejais maduros e completos, não tendo falta de coisa alguma. Se alguém de vós tem falta de sabedoria, peça a Deus, que a todos dá liberalmente, e assim ser-lhe-á dada. Bem-aventurado o homem que suporta a provação, porque depois de ter passado na prova, receberá a coroa da vida que o Senhor prometeu a quem o ama. Tiago 1, 2, 5 e 12.

Glória a Deus. Fique em pé, meu querido. Glória a Deus. Você que crê nos sonhos de Deus para a tua vida, ovacione seu santo nome. Aleluia. Abra sua mão assim para você ser ministrado agora. Feche seus olhos. Lembra de cada promessa que o Senhor já fez para você.

Aleluia. O possível você faz, o impossível Deus faz por você. Aleluia. Glória a Deus.

O meu coração se regozija no Senhor. A minha força está exaltada no Senhor. A minha boca se ri dos meus inimigos, porquanto me alegro na tua salvação. Não há santo como o Senhor, porque não há outro além de ti. E rocha não há nenhuma como o nosso Deus. Não multipliqueis palavras de orgulho, nem saiam coisas arrogantes da vossa boca, porque o Senhor é o Deus de sabedoria e pesa todos os feitos na balança. O arco dos fortes é quebrado, porém os débeis, cingidos de força. 1 Samuel, capítulo 2, de 1 a 4.

noite, meu Deus. Andar contigo, Pai. Falar contigo, Senhor. Receber o teu Santo Espírito em nossas vidas. Receber a tua chuva serôdia, Senhor, que o Senhor já está derramando sobre os teus filhos aqui nessa terra. Oh, aleluia. Queremos, Senhor, te amar.

missão é buscar sustento, oração da vitória. Oração

Pois assim diz o Senhor dos Exércitos: para obter ele a glória, enviou-me as nações que vos despojaram, porque aquele que tocar em vós toca na menina do seu olho. Porque eis aí, agitarei a mão contra eles, e eles virão a ser presa daqueles que os serviram. Assim sabereis vós que o Senhor dos Exércitos é quem me enviou. Canta e exulta, ó filha de Sião, porque eis que venho e habitarei no meio de ti, diz o Senhor. Naquele dia, muitas nações se ajuntaram ao Senhor e serão o meu povo. Habitarei no meio de ti e saberei que o Senhor dos Exércitos é quem me enviou a ti. Então o Senhor herdará a Judá como sua porção na terra santa e de novo escolherá a Jerusalém. Cale-se toda a carne diante do Senhor, porque ele se levantou da sua santa morada. Assim diz o Senhor dos Exércitos: se andares nos meus caminhos e observares os meus preceitos, também tu julgarás a minha casa e guardarás os meus átrios, e te darei livre acesso entre estes e aqueles que se encontram. Zacarias 2, 8 a 13 e 3, 7.

Ainda que eu fale as línguas dos seres humanos e as dos anjos, se não tiver amor, sou um bronze que soa ou um símbolo retumbante. Ainda que eu tenha o dom da profecia e conheça todos os mistérios e toda a ciência, ainda que eu tenha toda a fé capaz de remover montanhas, mas se eu não tiver amor, nada sou. Ainda que eu reparta todos os meus bens e entregue o meu corpo para que seja glorificado, se não tiver amor, de nada me serve. O amor é tolerante, é benévolo, não é invejoso, não se ostenta, não se incha de orgulho, não se comporta de forma inconveniente, não busca o seu próprio interesse, não se irrita, não leva em conta o mal, não se alegra com a injustiça, mas se regozija com a verdade. Tudo suporta, tudo crê, tudo espera, tudo tolera. O amor jamais acabará. Mas as profecias serão abolidas. As línguas cessarão. O conhecimento será eliminado. Porque, em parte, conhecemos e, em parte, profetizamos. Mas, quando vier a plenitude, o em parte será eliminado. Quando eu era criança, falava como criança, pensava como criança, raciocinava como criança. Mas quando me tornei homem, aboli as coisas de criança. Pois agora vemos por meio de um espelho, de forma enigmática, mas depois veremos face a face. Agora conheço em parte, mas depois conhecerei como também fui conhecido. Agora permanecem fé, esperança, amor, estas três coisas. Mas a maior destas é o amor.

a Deus. O meu louvor é fruto do meu amor por ti, Jesus.

mas como está escrito, nem olhos viram, nem ouvidos ouviram, nem jamais penetrou em coração humano o que Deus tem preparado para aqueles que o amam. Mas Deus nulo revelou pelo Espírito, porque o Espírito a todas as coisas sonda, até mesmo as profundezas de Deus. Porque qual dos homens sabe as coisas do homem, senão seu próprio Espírito que nele está? Assim também, as coisas de Deus ninguém as conhece, senão o Espírito de Deus. Ora, nós não temos recebido o Espírito do mundo, e sim o Espírito que vem de Deus, para que conheçamos o que por Deus nos foi dado gratuitamente. 1 Coríntios, capítulo 2, versículo 9 a 12.

era exclusivo no coração de Abraão. Quando Abraão sobe ao monte para sacrificar,

Meus irmãos, tende por motivo de grande gozo o passar-de por provações, sabendo que a prova da vossa fé desenvolve a perseverança. Ora, a perseverança deve concluir a sua obra, para que sejais maduros e completos, não tendo falta de coisa alguma. Se alguém de vós tem falta de sabedoria, peça a Deus, que a todos dá liberalmente, e assim ser-lhe-á dada. Bem-aventurado o homem que suporta a provação, porque depois de ter passado na prova, receberá a coroa da vida que o Senhor prometeu a quem o ama. Tiago 1, 2, 5 e 12.

0: Agora, com muito carinho, quero chamar para cantar comigo essa linda canção o meu irmão Moisés Cleiton.
1: É um prazer para mim

palavra do Senhor diz: 1.000 cairão ao teu lado, 10.000 à tua direita, mas tu não serás atingido. Se o vento soprar contra a tua vida, clame o nome de Jesus.

Ouve, ó Deus, a minha súplica, atende a minha oração. Desde os confins da terra, clamo por ti, no abatimento do meu coração. Leva-me para a rocha, que é demais para mim, pois tu me tens sido refúgio e torre forte contra o inimigo. Assista eu no teu tabernáculo para sempre. No esconderijo das suas asas eu me abrigo, pois ouviste, ó Deus, os meus votos e me deste a herança dos que temem o teu nome. Dias sobre dias acrescentas ao rei durante os seus anos, gerações após gerações. Permaneça para sempre diante de Deus. Concede-lhe que bondade e a fidelidade o preservem. Assim salmodiarei o teu nome para sempre, para cumprir dia após dia os meus votos. Salmo 61.

0: nosso tributo simples ao Senhor.
1: Aleluia. Não desista, não pare de crer. Os sonhos de Deus jamais vão morrer.

Deus. Meu louvor é fruto do meu amor por ti, Jesus.

confiai no Senhor perpetuamente, porque o Senhor Deus é uma rocha eterna, porque Ele abate os que habitam no alto, na cidade elevada, abate-a, humilha até a terra e até o pó. O pé apisará os pés dos aflitos e os passos dos pobres. A vereda do justo é plana. Tu que és justo, aplanas a vereda do justo. Também através dos seus juízos, Senhor, te esperamos. No teu nome e na tua memória está o desejo da nossa alma. Com minha alma suspiro de noite por ti, e com meu espírito dentro em mim, eu te procuro diligentemente. Porque quando os teus juízos reinam na terra, os moradores do mundo aprendem justiça. Ainda que se mostre a favor ao perverso, nem por isso aprende a justiça. Até na terra da retidão ele comete a iniquidade e não atenta para a majestade do Senhor. Senhor, a tua mão está levantada, mas nem por isso a veem. Porém verão o teu zelo pelo povo e se envergonharão, e o teu furor por causa dos teus adversários, que os consuma. Senhor, concede-nos a paz, porque todas as nossas obras tu a fazes por nós. Isaías 26, 4 a 12.

Eu sou a rosa de Saron, o lírio dos vales. Qual o lírio entre os espinhos, tal é a minha querida entre as donzelas. Qual a macieira entre as árvores do bosque, tal é o meu amado entre os jovens. Desejo muito a sua sombra e debaixo dela me assento. E o seu fruto é doce ao meu paladar. Leva-me à sala do banquete e o seu estandarte sobre mim é o amor. Sustentai-me com passas, confortai-me com maçãs, pois desfaleço de amor. A sua mão esquerda esteja debaixo da minha cabeça e a direita me abrace. Conjuro-vos, ó filhas de Jerusalém, pelas gazelas e servas do campo, que não acordeis, nem desperteis o amor até que este o queira. Ouço a voz do meu amado, ei-lo aí galgando os montes, pulando sobre os outeiros. O meu amado é semelhante ao gamo ou ao filho da gazela. Eis que está detrás da nossa parede, olhando pelas janelas, espreitando pelas grades. O meu amado fala e me diz: levanta-te, querida minha, formosa minha, e vem. Porque eis que passou o inverno, cessou a chuva e se foi. Apareceram as flores na terra, chegou o tempo de cantarem as aves. Cantares 2, de 1 a 12.

Estou plenamente certo de que aquele que começou boa obra em vós há de completá-la até o dia de Cristo Jesus. Aliás, é justo que eu assim pense de todos vós, porque vos trago no coração, seja nas minhas algemas, seja na defesa e confirmação do Evangelho, pois todos sois participantes da graça comigo. Pois minha testemunha é Deus da saudade que tenho de todos vós, na terna misericórdia de Cristo Jesus. E também faço essa oração que o vosso amor aumente mais e mais, em pleno conhecimento e toda percepção, para provardes as coisas excelentes e serdes sinceros e inculpáveis para o dia de Cristo, cheios do fruto da justiça, a qual é mediante Jesus Cristo, para a glória e louvor de Deus. Filipenses 1, 6 a 11.

Por isso vos digo, não andeis ansiosos pela vossa vida, quanto ao que haveis de comer ou beber, nem pelo vosso corpo, quanto ao que haveis de vestir. Não é a vida mais do que o alimento e o corpo mais do que as vestes? Observai as aves do céu. Não semeiam, não colhem, nem ajuntam em celeiros. Contudo, vosso Pai Celeste as sustenta. Porventura, não valeis vós mais do que as aves? Qual de vós, por ansioso que esteja, pode acrescentar um côvado ao curso de sua vida? E por que andais ansiosos quanto ao vestuário? Considerai como crescem os lírios do campo. Eles não trabalham nem fiam. Eu, contudo, vos digo, nem Salomão, em toda a sua glória, se vestiu como qualquer deles. Mateus, capítulo 6, de 25 a 29.

Olá, tudo bem com você? Estou passando por aqui para nós pensarmos um assunto muito interessante para esses dias. Futuro. Estamos vivendo numa temporada, em um tempo de incertezas, em um tempo de dúvidas, em um tempo em que não entendemos muitas coisas. E mais do que nunca, nós precisamos ter uma visão de um futuro melhor, uma visão de um futuro amplo, um planejamento daquilo que a gente quer viver para o futuro com toda certeza. Quem não planeja agora não tem condição de viver um futuro esperançoso. Jeremias capítulo 31, versículo 17, a palavra de Deus nos declara assim: há esperança para o seu futuro. Essa palavra veio ao coração de Jeremias, trazida por Deus, falando sobre o futuro a Israel, aquele povo que estava cativo, aquele povo que estava por um tempo preso. E quem sabe, nesse espaço curto de tempo que nós vamos estar aqui ouvindo essas palavras, você vai estar se identificando com isso e vendo que existem prisões na nossa vida que não nos deixa avançar a um futuro brilhante, a um futuro cheio de esperança. E é isso que eu quero declarar sobre a sua vida hoje. O futuro será brilhante. Você pode declarar isso para você mesmo? Declare isso para você mesmo. O meu futuro será brilhante, porque eu vou planejar isso. Eu quero deixar três coisas aqui pensando sobre um futuro maravilhoso. E a primeira coisa delas que nós devemos fazer é esquecer do passado. Esqueça do passado. Existem muitas pessoas que não conseguem avançar para o seu futuro porque estão presas no passado. Essa frase me veio no coração pensando nisso. O passado está na sua cabeça, mas o futuro está nas tuas mãos. Seu passado pode atrapalhar seu futuro, mas o seu futuro pode consertar o seu passado. Tem tanta gente que não consegue avançar porque está presa ao passado, está ligado ao passado, vive seu passado. Tem tanta gente que não consegue avançar porque está presa ao passado, está ligado.

posição. Tudo aquilo que está no seu passado não vai determinar o seu futuro. Simplesmente devemos esquecer o passado. Uma segunda coisa que me veio ao coração: para vivermos um futuro brilhante, viva intensamente o presente. Ninguém pode viver nem do passado e também ninguém pode viver só do futuro, porque o presente é o tempo do planejamento e por isso é necessário que você viva intensamente o presente. Faça agora, não deixe nada para depois. Essa é uma palavra boa. Faça hoje, não deixe nada para amanhã. Tem gente que está acostumada a postergar, tem gente que está acostumada a empurrar com a barriga, tem gente que está acostumada a deixar para depois. Depois eu resolvo. Mas faça agora. Não deixe nada para depois. Vá, prossiga para um futuro brilhante. A oração é a melhor maneira de planejar um futuro brilhante. Ore hoje, consulte a Deus hoje. Faça planos hoje. Busque na palavra do Senhor Deus aquilo que você pode planejar para o seu futuro. E com certeza você vai encontrar sucesso. Por isso, é importante viver intensamente o seu presente. Tem gente que se esquece de viver o presente, lembrando do passado ou pensando no futuro. Não faça isso. O presente é um ponto intermediário, tanto entre o passado quanto o futuro. Você pode, no presente, apagar o passado para você planejar um futuro extraordinário e brilhante. Vá, prossiga para um futuro brilhante. Você pode fazer isso. Seu futuro será tão brilhante quanto a sua fé. Uau! O teu futuro será tão brilhante quanto a sua fé. A fé que existe dentro de você, dentro de cada um de nós foi colocada uma porção de fé. Deus nos deu esse dom, esse presente, uma porção de fé dentro dos nossos corações. Eu tenho, você tem, todos nós temos. Então seu futuro será tão brilhante quanto a fé que será exercida, que está dentro de você, exercitada, que está dentro de você. Por isso, planeje tudo com fé, faça tudo com a fé. Ande de acordo com a fé. Descanse pela fé. E a fé vai levar você a caminhar em direção a um futuro brilhante. E a terceira e última coisa para nós vivermos esse futuro esperançoso, esse futuro brilhante: concentre-se num alvo específico. Concentre-se naquilo que você é bom. Cuidado com a distração. Cuidado em perder foco naquilo que você não pode perder o foco. Concentre-se num alvo específico. Põe teu coração aonde você quer chegar. Foco. Não desvie do rumo certo. Tenha senso de direção. Você tem que colocar os olhos do teu coração naquilo que você quer chegar. No lugar que você quer chegar. No lugar desejado. Aquele que não luta pelo futuro que quer, deve aceitar o futuro que vier. Eu vou dizer isso de novo. Aquele que não luta pelo futuro que quer, deve aceitar o futuro que vier. Então, por isso, mais do que nunca, concentre-se em alvos específicos, em metas, em lugares que você quer chegar. O destino está em nossas mãos? Sim. Tem gente que pensa que o destino já está traçado, mas o destino está em nossas mãos. É tempo de nós termos um alvo específico, nos concentrar em coisas específicas, deixar aquilo que rouba a nossa atenção, abandonar as vozes que tentam nos tirar do caminho certo. Cuidado com as dúvidas, cuidado com aquilo que tira o seu coração do foco que você deseja. Concentre-se naquilo que você faz melhor. Se empenhe em fazê-lo e assim você vai conquistar um futuro brilhante com toda certeza. E a palavra de Deus nos garante: há esperança para o teu futuro. Eu gosto de dizer isso, eu gosto de fazer essa declaração. O melhor de Deus ainda está por vir. As melhores coisas da vida não passaram, não ficaram para trás. Mas elas estão logo ali na frente. Salomão, o homem mais rico que já houve sobre a face da terra, disse que o fim das coisas é melhor do que o princípio delas. Ou seja, parece que as boas coisas sempre estão à nossa frente. E a esperança deve ser essa. Então, esqueça o passado. Viva intensamente o presente. E concentre-se em um alvo específico, naquilo que você faz de melhor. E coloque Deus em primeiro lugar. E assim, com certeza, você vai chegar no lugar onde o seu coração deseja. Que Deus abençoe você. Concentre-se naquilo que você quer
Coloque Deus à frente de

O meu coração se regozija no Senhor. A minha força está exaltada no Senhor. A minha boca se ri dos meus inimigos, porquanto me alegro na tua salvação. Não há santo como o Senhor, porque não há outro além de ti. E rocha não há nenhuma como o nosso Deus. Não multipliqueis palavras de orgulho, nem saiam coisas arrogantes da vossa boca, porque o Senhor é o Deus de sabedoria e pesa todos os feitos na balança. O arco dos fortes é quebrado, porém os débeis, cingidos de força. 1 Samuel, capítulo 2, de 1 a 4.

Jesus ergueu as mãos e olhou para o céu. Pai, chegou a hora. Glorifica o teu filho para que ele te glorifique. Tens dado ao filho autoridade sobre todos os seres humanos para que ele dê a vida eterna aos que lhe deste. E a vida eterna é esta, que todos te conheçam, que és o único Deus verdadeiro. Conheçam também Jesus Cristo, que enviaste ao mundo. Eu mostrei a tua glória ao mundo e terminei o trabalho que me deste para fazer. Meu Pai, agora dá-me glória na tua presença. A mesma glória que eu tinha contigo antes de existir o mundo. Eu mostrei quem tu és àqueles que tiraste do mundo. Eram teus e tu os deste para mim. Eles têm obedecido à tua mensagem e sabem que tudo o que me tens dado vem de ti. Eu lhes dei a mensagem que mandaste, e eles a receberam e conheceram que é verdade que eu vim de ti, e acreditaram que tu me enviaste ao mundo. Eu peço em favor deles. Não peço em favor do mundo, mas por aqueles que me deste, pois pertencem a ti. Tudo que é meu é teu, e tudo que é teu é meu. E a minha glória é vista por meio daqueles que me deste. Agora estou indo para junto de ti. Eles continuam no mundo, mas eu não estarei mais no mundo. Pai Santo, guarda todos aqueles que me deste pelo poder do teu nome, para que sejam apenas um, assim como tu e eu somos um. Quando estava com eles no mundo, eu os guardava com o poder do teu nome, o mesmo nome que me deste. Tomei conta deles e nenhum se perdeu, a não ser aquele que já ia se perder para que acontecesse o que as Escrituras dizem. E agora estou indo para perto de ti. Mas digo isso enquanto estou no mundo, para que os corações deles fiquem cheios da minha alegria. Eu dei a eles a tua mensagem, mas o mundo sentiu ódio deles, porque eles não são do mundo, como eu também não sou. Não peço que sejam retirados do mundo, mas que os guardes da tentação do diabo. Assim como eu não sou do mundo, eles também não são. Que sejam teus por meio da verdade. A tua mensagem é a verdade. Assim como tu me enviaste ao mundo, eu também os enviei. Em favor deles eu me entrego completamente a ti. Faço isso para que de fato eles pertençam a ti. Não peço somente por eles, mas também em favor dos que vão crer em mim por meio deles. E peço que todos eles sejam completamente unidos. E assim como tu, meu Pai, estás em mim
e eu estou em ti. Que eles também estejam em nós, para que o mundo creia que tu me enviaste. Dei a eles a glória que me deste, para que possam ser um, assim como tu e eu somos um. Eu estou neles, e tu estás em mim, para que eles sejam completamente unidos, a fim de que o mundo creia que me enviaste e que tu amas cada um deles, como também me amas. Meu Pai, quero que onde eu estiver, estejam comigo aqueles que me deste. Quero que vejam a minha glória que recebi de ti, porque me amaste antes da criação do mundo. Pai justo, o mundo não te conhece, mas eu te conheço, e aqueles que me deste sabem que tu me enviaste ao mundo. Eu fiz que eles te conheçam, para que o amor que tens por mim esteja neles, e para que eu mesmo também esteja neles, para sempre. Oh, meu amado.

Bom dia. Bom dia, bom dia. Agora 7 horas e 20 minutos, a Rádio é Paulista. Estamos aqui mais uma vez para apresentar em cada música uma mensagem no ar. Sempre tem uma mensagem para o meu, para o seu coração, aqui na Rádio Paulista Online. Leia a Bíblia, leia a Bíblia. Meu amigo, minha amiga, procure ler a Bíblia. Você vai encontrar a verdade verdadeira. A verdade verdadeira, tudo o que você precisa para ter uma vida digna, verdadeira e real. Leia a Bíblia. Vamos em frente com muito gosto, com muito prazer. 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

se te converteres ao Todo-Poderoso, serás restabelecido. Se afastares a injustiça da tua tenda e deitares ao pó o teu ouro e o ouro de Ofir entre as pedras dos ribeiros. Então o Todo-Poderoso será o teu ouro e a tua prata escolhida. Deleitar-te-ás, pois, no Todo-Poderoso e levantarás o teu rosto para Deus. Orarás a Ele e Ele te ouvirá e pagará os teus votos. Se projetas alguma coisa, ela te sairá bem e a luz brilhará em teus caminhos. Jó, capítulo 22, 23 a 28.

Quero ouvir você louvar, tá bom? Vamos louvar o nome do Senhor Jesus. Esse nome é poder. Há poder nesse nome para a sua vida, para a minha vida. Poder de curar, de restaurar, poder de levantar.

Jerusalém, está chegando o momento de dizer Baruch Rabá, Bissein Adonai. Bendito é aquele que vem, em nome do Senhor.

em cada música, sempre, sempre tem uma mensagem para o meu e para o seu coração também. O Salmo 100, versículo 3, nós encontramos, para quem não sabe, para quem não tem um exemplar da palavra de Deus, não é? A Bíblia. Então, você agora vai ficar sabendo. No livro de Salmo, no capítulo 100, versículo 3, diz o seguinte: sabei que o Senhor é Deus, foi Ele quem nos fez e dele somos. Sabei que o Senhor é Deus, foi Ele quem nos fez e dele somos. Sempre que alguém me pergunta por que eu tenho tanta certeza de que quem é Deus realmente, eu me lembro da história do menino que soltava pipa. Era um belo dia para soltar pipa. Veja você, um bom dia hoje para soltar pipa. Estava ventando bastante e uma densa nuvem cruzava o céu. A pipa subiu tão alto que foi totalmente encoberta pelas nuvens. O que você está fazendo? Hã? O que você está fazendo? Perguntou um homem ao menino. Estou soltando pipa? Respondeu ele. Você está mesmo soltando pipa? Perguntou novamente. Você tem certeza disso? Não dá nem para ver a sua pipa? Não, disse o menino. Mas toda vez que sinto um puxão na linha, eu tenho certeza de que ela está lá. Não aceite a palavra de ninguém, senão a de Deus, viu? Não aceite a palavra de ninguém, senão a de Deus. Busque-o você mesmo. E então, quando sentir um puxão sublime e amoroso na linha do seu coração, você saberá que ele está lá. Entendeu direitinho? Busque-o você mesmo. E então, quando sentir um puxão sublime e amoroso na linha do seu coração, você saberá que ele está lá. Pai Celestial, quando te busco, sinto o puxão do teu Santo Espírito e isso me dá a certeza da tua presença. Como é bom ter Deus no coração, como é bom ter a certeza de que Ele está conosco todos os dias, tá bom? Valeu, amigo, amiga, você que ouve a Rádio Paulista, muito obrigado, viu? 8:07 e nós seguimos com muito gosto, com muito prazer. 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

dizendo algo para você, meu amado. Gostaria que você cantasse aí da sua casa conosco mais uma vez. Se o mar me submergir, a tua mão vai me trazer à tona para respirar. O mar submergir não é uma certeza, é uma possibilidade. Pode ser que isso aconteça ou não. Mas a mão do Senhor te trazer à tona para respirar não é uma possibilidade, é uma certeza, querido. É uma certeza, a mão dele vai te trazer à tona para respirar em qualquer situação que você esteja. Mas deixa eu dizer algo, pense comigo aqui, querido. Quando Pedro começa a afundar, ele grita pelo nome de Jesus. Geralmente a gente grita por alguém que está longe. E aí, para essa pessoa nos ouvir, a gente grita o nome dele: ô, fulano de tal. O texto fala que quando Pedro começa a afundar, ele grita pelo nome de Jesus. Porque às vezes é assim, querido, diante da tempestade e o medo que tenta se instalar no nosso coração, às vezes parece que ele está longe, às vezes parece que Jesus está distante, às vezes parece que não vai dar tempo dele nos socorrer, dele nos ajudar. Mas ouça, o texto diz que quando Pedro grita pelo nome de Jesus, Jesus não vai andando na direção de Pedro. O texto diz: e Jesus, estendendo a sua mão, segura a mão de Pedro. Para Pedro parecer que estava longe, querido. Mas eu e você nunca estaremos longe o suficiente das mãos do Senhor, querido. Ele nunca estará longe de mim, de você. A gente vai estar sempre ao alcance da mão do Senhor. Eu não sei como está sendo para você passar esses dias de quarentena, de pandemia, de doença. E talvez dentro da sua casa, talvez de pessoas que você conhece. Talvez você conheça pessoas que até infelizmente já morreram, já faleceram, estão no hospital. E você está com medo disso tudo, não sabe o que fazer, nem sabe para onde ir. E parece que no meio disso tudo Deus está longe. Mas eu quero te dizer, Deus está aí agora com você dentro da sua casa. Deus está com você, talvez até dentro desse hospital aí, se você está no hospital.

agora, e você que está deitado nessa cama, nesse leito, eu declaro: a mão do Senhor está te tocando agora. Você não está longe da mão dele, e ele vai te trazer à tona para respirar, em nome de Jesus. Em nome de Jesus, eu declaro essa palavra, e você vai chegar do outro lado. Amém. Cante comigo esse refrão dessa canção.

0: Aleluia, aleluia, amém. Amém. 8:22. É uma alegria, uma satisfação ter você aqui ouvindo este novo som, Rádio Paulista Online. Se, pois, o Filho vos libertar, verdadeiramente sereis livres. Se, pois, o Filho vos libertar, verdadeiramente sereis livres. João, na Bíblia, no Novo Testamento, está o livro de João, e no capítulo 8, versículo 36, para quem não sabe, né, onde encontrar, não é? Você vai ler. A marca de um verdadeiro cristão se encontra no relacionamento íntimo com ele, tem com a pessoa de Jesus. A marca de um verdadeiro cristão se encontra no relacionamento íntimo que ele tem com a pessoa de Jesus. O cristianismo é Cristo, e Cristo é o cristianismo. Quando digo que Jesus é mais do que os preceitos que ensinou, falo isso com toda a reverência. Tudo o que o Senhor disse é verdade, e sem ele, até mesmo a verdade não teria poder algum. O homem conhece o poder da verdade, e é ela que o liberta. Jesus disse: eu sou a verdade. Tá? Entendeu direitinho? Tudo o que o Senhor disse é verdade, e sem ele, até mesmo a verdade não teria poder algum. O homem conhece o poder da verdade, e é ela que o liberta. Jesus disse: eu sou a verdade. Hã? Então, obrigado, Senhor, pelas algemas que foram quebradas em minha vida. Eu preciso do Senhor em todo tempo, em todo tempo. Eu preciso do Senhor. Obrigado por esse dia, por esta manhã. Obrigado, Senhor Deus, pela vida que o Senhor nos concede. Muito obrigado pelo teu grande amor para conosco. Em nome de Jesus, amém. 8:25, a rádio é Paulista.
1: Se te converteres ao Todo-Poderoso, serás restabelecido. Se afastares a injustiça da tua tenda e deitares ao pó o teu ouro, e o ouro de Ofir entre as pedras dos ribeiros. Então o Todo-Poderoso será o teu ouro e a tua prata escolhida. Deleitar-te-ás, pois, no Todo-Poderoso, e levantarás o teu rosto para Deus. Orarás a ele e ele te ouvirá, e pagará os teus votos. Se projetas alguma coisa, ela te sairá bem, e a luz brilhará em teus caminhos. Jó, capítulo 22, 23 a 28.

É isso aí, que maravilha, né? O amor que não posso esconder. O amor que eu não posso esconder, o amor de Deus, porque é um amor que muitas vezes, né, nós não entendemos e falamos assim: que amor é esse? Que amor é esse? Obrigado, Senhor, obrigado pela vida que o Senhor nos concede. Levantam-se seus filhos, eles chamam de tosa. Levantam-se seus filhos, eles chamam de tosa. Provérbios capítulo 31, versículo 28, nós encontramos: somente o próprio Deus aprecia plenamente a influência da mãe cristã ao moldar o caráter dos seus filhos. Alguém disse certa vez: tal mãe, tais filhos. Tal mãe, tais filhos. A maioria dos personagens ilustres e grandes líderes da história teve mães admiráveis e tementes a Deus. Dizem que a mãe de George Washington era uma mulher piedosa e que a mãe de Sir Walter Scott amava poesia e música. Por outro lado, dizem que a mãe de Nero era uma assassina e que a dissoluta mãe de Lord Byron era uma mulher orgulhosa e violenta. Não há como mensurar a influência de uma mãe na vida de seus filhos. Eles aprendem e absorvem seu exemplo e atitudes no que se refere à honestidade, à temperança, à bondade e à dedicação. Tá? Entendeu a mensagem direitinho? Veja o valor da mãe, aquela que é temente a Deus, aquela que busca a Deus em todo o tempo, não é? Seus filhos vão olhando para a mamãe assim e vão aprendendo, né? Até que se tornam um dia um homem valoroso, uma mulher valorosa, né? E temente a esse Deus maravilhoso que vai abençoá-lo, vai abençoá-la com certeza. Obrigado, Senhor, pelas mães que te amam. A influência dessas mulheres pode ser sentida no mundo todo, viu? Entendeu a mensagem? Tá aí, foi direta no meu coração e no seu coração, foi também? Responda. No coração e no seu coração, foi também? Responda aí.

Que maravilha, hein? Bom dia. 8 horas e 35 minutos. É uma alegria ter você aqui ouvindo a Rádio Paulista, viu? Tá? Você sabe o que está escrito no livro de Apocalipse, capítulo 11, versículo 15? Hein? Sabe? Leia a Bíblia. Apocalipse, o último livro da Bíblia, capítulo 11, versículo 15. O reino do mundo se tornou de nosso Senhor e do seu Cristo, e ele reinará pelos séculos dos séculos. Tá? O cristianismo é um evangelho de crise. Vou repetir, o cristianismo é um evangelho de crise. Ele proclama, sem medo de errar, que os dias deste mundo estão contados. Toda a sepultura que há no cemitério prova que a Bíblia é a verdade. Nossos dias neste planeta estão contados. O apóstolo Tiago diz que a vida é como neblina que aparece por um instante e logo se dissipa. Ele o que diz? O que diz Tiago? Hã? Diz que a vida é como neblina que aparece por um instante e logo se dissipa. Tiago capítulo 4, versículo 14. Agora, o profeta Isaías diz que a nossa vida é como erva que seca.

seca e as flores que caem. Isaías, capítulo 40, versículos 6 e 7. Não há dúvida alguma de que as nações também chegam ao fim quando não servem mais ao propósito que Deus designou para elas. O fim virá com a volta de Jesus Cristo. Ele estabelecerá um reino de retidão e justiça social, onde não haverá mais ódio, ganância, inveja e morte. Nunca mais, nunca mais. Por isso, o cristão pode ser otimista e até mesmo sorrir diante de tudo o que está acontecendo. Sabemos muito bem o que está por vir, que no fim a vitória será do nosso Senhor Jesus Cristo. Goste ou não, queiram ou não, assim vai ser, tá? Portanto, quando alguém falar para você sobre Jesus Cristo, procure entender mais ainda quem é Ele. Muita gente fala, mas eu tenho Jesus no meu coração. Verdadeiramente é? Verdadeiramente ou é fictício? Hã? É um pé lá e um pé aqui. Eu sou de Jesus e eu sou do mundo. Eu sou de Jesus e eu sou do mundo. Não é? Então, você precisa rever a sua vida. Você precisa, né, dedicar a sua vida inteiramente a Ele, tá? Porque é Ele quem vai conduzir você para viver eternamente no lindo céu de luz. Quando você partir deste mundo, quando você, né, deixar este mundo, você estará já garantido com a vida eterna. Tá? Ah, que maravilha, que maravilha, tá? Ou você não quer, ou você não deseja, né? Aí você fala, não acredito. A vida acaba quando a gente morre, exatamente. Acaba aqui, mas continua para um lindo céu de luz maravilhoso. Você precisa dele, é através dele que você vai viver esse eterno viver, com certeza, amigo, amiga. Por mais que o mundo ao meu redor esteja um caos, tua paz inunda meu coração ao contemplar tua volta triunfante. Nós estamos aguardando o Senhor Jesus, nós os crentes, aqueles que crêem, né? Para quem não sabe, crente é aqueles que crê verdadeiramente no Senhor. Nós estamos esperando o Senhor Jesus a qualquer momento. Ninguém sabe a hora, ninguém sabe o dia, ninguém sabe o momento. Você vai estar com Ele ou não? Responda. É você que tem que responder, amigo, amiga que ouve a Rádio Paulista Online. 8:40 e às 10 da manhã, o pastor Ricardo Aracaque, titular da Primeira Igreja Batista do Brás, estará trazendo mais uma mensagem para o meu e também para o seu coração. Valeu? Em frente, em frente!

humanidade, por nós tudo deu. É, ah, sim, tem gente que não acredita, né? Nem nele que... Será que eu estou vivo? Será que eu estou vivo? A situação dele é tão difícil, né? E ele não tem ninguém para chegar assim e falar: rapaz, você aconteceu muito bem aqui nesta vida, você foi um exemplo, né? Mas ele não acredita, ela não acredita, né? Vive no mundo de Deus, mas não conhece a Deus. Sem ele, sem ele, nós não temos o quê? É? Vida verdadeira. Nós não temos vida verdadeira, nós temos uma vida fictícia, né? Que nós vamos acabar ali na esquina, lá. Vai andando, de repente pss, desapareceu, né? Morreu, acabou, né? É assim a vida, é como um vapor, vai embora. Agora, nós precisamos desse Deus maravilhoso. E lá no livro de Romanos, no capítulo 11, versículo 36, para quem não sabe, Romanos está no Novo Testamento, na Bíblia, que é muito importante, Romanos 11, 36, porque dele e por meio dele e para ele são todas as coisas. A ele, pois, a glória eternamente. Amém. É tão lindo, né? É tão lindo esse versículo que eu vou ler de novo. Porque dele e por meio dele e para ele são todas as coisas. A ele, pois, a glória eternamente. Amém. Você já se perguntou por que Deus nos colocou neste planeta? Hã? Já pensou nisso ou não? Quando você está assim, pensando em algo, né? Pensando em alguma coisa, você sai fora de sintonia, mas fica pensando, né? Como será lá no céu, como fazer, como perguntava a minha mamãe, né? Como que é lá no céu, hein, Jair? Como é lá no céu? E eu tinha que explicar para ela, e ela tinha, né, um vislumbre lá do céu, ela tinha um vislumbre. Então, nós precisamos acreditar, né, num Deus maravilhoso que nos criou, e ele quer bem a cada um de nós, a verdade é essa, viu? Você, então, já se perguntou por que Deus nos colocou neste planeta? Qual o propósito de estarmos aqui? Estamos aqui porque Deus é amor. Estamos aqui porque Deus é amor. Pode até ser que haja vida em outros planetas, mas eu creio que o homem é único. O homem é único, tá? A raça humana, único no sentido de que foi criado à imagem de Deus, tá? O Senhor criou este planeta como se aqui houvesse pequenos deuses, a quem ele pudesse amar e de quem recebesse amor. Reverentemente falando, Deus estava sozinho. Ele queria alguém para amar e ser amado por ele. Isso pode parecer incrível, mas a Bíblia diz que Deus amou. Deus amou e então criou esse planeta e nos colocou aqui, tá? Então você é um privilegiado, você que ouve a Rádio Paulista, você é um privilegiado, porque foi Deus que criou você, criou a mim, tá? Por quê? Porque ele nos ama, ele nos amou e ele nos ama até agora e vai amar sempre, tá? Todos aqueles, né, que voltar os seus pensamentos para ele verdadeiramente e amá-lo de todo o coração, entregar a sua vida a ele, estes um dia vão reinar com ele no lindo céu de luz maravilhoso. E eu espero que você creia, meu amigo, minha amiga, creia nesse Deus verdadeiro, real, tá? Jesus está para voltar, eu não sei quando vai ser. Eu não sei quando vai ser, mas se ele voltar e você estiver com ele no coração, com certeza você
vai reinar com ele no lindo céu de luz maravilhoso. Eterno Deus, de coração eu te amo. De coração eu te amo. Eu repito mais uma vez, Senhor, de coração eu te amo, pois todos os dias trazes alegria à minha alma e eu sinto a sua presença junto a mim. Em nome de Jesus Cristo, amém, que é a minha alegria, ele é a minha fortaleza.

Exatamente. Você sabe o que Jesus disse em Mateus capítulo 24, versículo 35? Sabe? Hã? E você, meu irmão, lembra? Você já estudou muito sobre isso, né? Você já estudou muito. Aí o pastor Ricardo, com certeza, ele já matou a charada, né? É isso mesmo, pastor Ricardo, sempre pronto para estar conosco, falar conosco, pastor da Igreja Batista do Brás, com certeza vai trazer a sua mensagem às 10 da manhã, tá? Mateus 24, 35, Jesus disse, olha só, hein? Passará o céu e a terra, porém as minhas palavras não passarão. Como isso é sério, gente. E não é uma brincadeira, hein? Isso não é uma brincadeira. Você que ainda não tem Jesus Cristo no coração, saiba, né? Conheça a Bíblia, leia a Bíblia e você vai ver, né, o que está ali pronto para acontecer. Passará o céu e a terra, porém as minhas palavras não passarão, tá? E o que está escrito esse não passarão? Você precisa saber, você precisa conhecer, tá? Ele está dizendo no modo que a gente possa entender direitinho, tá? Mas as minhas palavras não passarão. O tempo está acabando, viu? O tempo está acabando. Os segundos começam a correr depois da meia-noite. A humanidade está prestes a dar o salto decisivo. Que caminho vamos tomar? Hã? Que caminho vamos tomar? Ainda resta alguma autoridade? Há algum caminho que possamos seguir? Será que existe um manual que possa revelar o segredo dos nossos dilemas? Existe alguma fonte de autoridade a qual podemos recorrer? Fomos colocados aqui por uma força ou um criador desconhecido sem a menor pista de onde viemos? Por que estamos aqui e para onde vamos? A resposta é não, não, não temos um manual, sabemos o segredo, também temos uma fonte material de autoridade. Tudo isso se encontra num livro antigo e histórico chamado Bíblia, tá? Tudo isso se encontra num livro antigo e histórico chamado Bíblia. Este livro chegou a nós através dos séculos. Ele passou pelas mãos de muita gente, apareceu de várias formas e sobreviveu a todo tipo de ataque. Nem o vandalismo bárbaro, nem a sabedoria civilizada o tocaram, nem o fogo ardente ou o escárnio do ceticismo conseguiram destruí-lo. Suas gloriosas promessas permanecem imutáveis ao longo de todas as eras de trevas da humanidade. Você entendeu isso? Entendeu? Por isso eu digo, falo a você, leia a Bíblia, medite na Bíblia, né? Procure conhecer direitinho tudo que está escrito na Bíblia, porque ela é vida. Vida verdadeira, vida real. Você precisa ler, leia a Bíblia. Oh, meu Deus, perdoa-me, Senhor, porque muitas vezes não dou valor ao privilégio que tenho de poder ler minha Bíblia. Perdoa-me, Senhor, porque muitas vezes não dou valor ao privilégio que tenho de poder ler minha Bíblia. Aí está, né, a mensagem que eu precisava ouvir e você também, meu amigo, minha amiga, leia a Bíblia.

É isso aí, a Rádio é Paulista e com muito gosto nós continuamos aqui na Rádio Paulista, com certeza, tá? Você sabe o que está escrito no livro de Efésios, capítulo 6, versículo 19, no Novo Testamento, na Bíblia, você lembra? Lembra, meu irmão, minha irmã, lembra o que está escrito? Vamos! Fala aí! Tem gente já falando, já está falando, muito bom. Agora tem gente que não sabe, né? Efésios está lá no Novo Testamento, no capítulo 6, versículo 19. Leia a Bíblia. Está escrito o seguinte: para que me seja dada no abrir da minha boca a palavra, para com intrepidez fazer conhecido o mistério do Evangelho. Para que me seja dada no abrir da minha boca a palavra, para com intrepidez fazer conhecido o mistério do Evangelho. Tá? É isso mesmo. E depois, escrito aqui então numa outra parte, na Bíblia, a mensagem é o seguinte: também não se esqueçam de orar por mim. Orem para que eu saiba o que dizer e tenha a coragem de falar no tempo certo, explicando o mistério para todos. A mensagem que eu, pregador, prisioneiro, fui incumbido de transmitir. Olha só, a palavra de Deus. Nós temos que transmitir a palavra de Deus. A palavra mistério significa algo além da compreensão ou conhecimento humanos. Eu vou repetir. A palavra mistério significa algo além de compreender ou conhecimento humanos. Os mistérios de Deus confundem os incrédulos. Repito, os mistérios de Deus confundem os incrédulos, né? Mas abençoam os cristãos. Não podemos entender o mistério da justiça, assim como alguns outros mistérios de Deus, mas sabemos que ele funciona realmente. Ficamos maravilhados com este grande mistério no qual Deus muda o coração do homem, suas atitudes, seus desejos e sua natureza. Deus, o Deus Santo, que ama a justiça e odeia a iniquidade, nos moldou novamente conforme a sua imagem, pelo processo da redenção. Que coisa gloriosa, hein? Que coisa gloriosa! Por gerações ele vem aplicando sua justiça ao coração do homem, até nos dias de hoje, com a vida tão complicada, Deus ainda trabalha para mudar o coração de homens e mulheres através do mistério da justiça, tá? É isso mesmo, Deus ainda trabalha para mudar o coração de homens e mulheres através do mistério da justiça. Dá-me a tua coragem para contar a todos o segredo da alegria eterna em Cristo Jesus, meu Deus. Eu preciso do Senhor como a água para matar a minha sede, para o ar que eu respiro, porque senão eu não estaria vivo, nem mais um minuto. Mas o Senhor é misericordioso, nos sustenta, o Senhor nos guarda, o Senhor nos mantém aqui neste mundo para falar do teu amor, da vida que o Senhor dá a cada um de nós, em nome e por amor do Senhor Jesus Cristo. Amém. Bom dia, 9 horas 13 minutos, falta pouco para o pastor Ricardo Aracaque, titular da Primeira Igreja Batista do Brás, trazer a mensagem toda especial para o meu e para o seu coração. Vamos em frente?

Deus merece toda a honra e toda a glória, né? Muito bom, 9 horas e 18 minutos. Vocês sabem o que está escrito no livro de João, capítulo 13, versículo 13? Eu vou ler uma passagem aqui que vocês... Vamos ver se vocês entendem direitinho na Bíblia a mensagem, tá bom? Então ele disse: vocês entendem o que eu fiz? Vocês me chamam de mestre e senhor, e estão certos. É o que eu sou. Então, se eu, o mestre e senhor, lavei os pés de vocês, lavem também os pés uns dos outros. Estabeleci um padrão aqui. O que eu fiz, façam também. Estou apenas destacando o óbvio. O empregado não está acima do patrão. O empregado não dá ordens ao seu empregador. Se vocês entendem o que eu estou dizendo, façam o que digo e vivam uma vida abençoada. Vivam uma vida abençoada, é Jesus falando, né? O Espírito Santo jamais nos levará a fazer algo contrário à vontade de Deus, tá? O Espírito Santo jamais nos levará a fazer algo contrário à vontade de Deus. Eu ouço as pessoas dizendo: o Senhor me mandou fazer isso. Foi o Senhor que me disse isso e aquilo outro. Sempre desconfio um pouco se o que Deus supostamente disse não está em concordância com a sua palavra. Deus nunca nos leva a fazer algo contrário à sua palavra. Repito, Deus nunca nos leva a fazer algo contrário à sua palavra. O profeta Samuel disse certa vez que obedecer é melhor do que sacrificar. Olha só, hein? Obedecer é melhor do que sacrificar. 1 Samuel, capítulo 15, versículo 22, no Antigo Testamento, na Bíblia, para quem não sabe. E a Bíblia nos ensina que se alguém quiser fazer a vontade de Deus, conhecerá a respeito da doutrina. João, capítulo 7, versículo 17, tem este registro. Quando estivermos num beco sem saída, preste atenção aí. Quando estivermos num beco sem saída e não soubermos que caminho seguir, se estivermos dispostos a fazer a vontade de Deus, Ele se revelará a nós. Sua verdade só está oculta àqueles que querem saber o que Ele vai dizer antes de aceitar fazer a sua vontade. Olha só, hein? Ele se revelará a nós. Sua verdade só está oculta àqueles que querem saber o que Ele vai dizer antes de aceitar fazer a sua vontade. Seja um cristão obediente, um crente obediente, tá? Meu irmão, minha irmã, seja um cristão obediente e nunca se esqueça de que onde Deus nos levar, Ele proverá. Ele proverá. Onde Ele nos guiar, todas as nossas necessidades serão supridas. Entenda isso. Onde Ele nos guiar, todas as nossas necessidades serão supridas. Que eu esteja plenamente atento à tua palavra, meu Deus, meu Senhor Todo-Poderoso, para que toda decisão que eu tomar seja conforme a tua vontade, em nome de Jesus Cristo. E ele disse: tudo o que pedirdes ao meu Pai em meu nome vos será dado. E aí, hein? Como vai a sua vida, hein? A sua vida com Deus.

tocando a campainha. 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Ei, eu acho que é Jesus. 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

a vida a Deus. É isso mesmo, ofereça a vida a Deus. É interessante, né? Ai, que maravilha! E nós sabemos que o nosso Deus está conosco em todo o tempo. Eis que eu estou convosco sempre, né? Ele está dizendo, eis que eu estarei convosco de forma, né? De forma que vocês podem sentir a presença minha, com certeza. Ele está falando isso, está mostrando a você como nós podemos viver, né? Com esse Deus maravilhoso, tá? Não se deixem esgotar, mantenham-se animados e dispostos. Sejam servos vigilantes do Senhor com uma expectativa alegre. Não desistam em tempos difíceis, mas orem com fervor. Ajudem os cristãos necessitados e pratiquem a hospitalidade.

hospitalidade, tá? Isso mesmo, a Romanos capítulo 11, versículos de, de 11 a 13, Romanos de 11 a 13, nós encontramos, né? Amai-vos cordialmente uns aos outros com amor fraternal, tá? Devemos fazer isso, tá? E até se você for fazer ali, não é? Um chamado daquele irmão, olha, você errou nisso, você não deve fazer isso, tá? Você tem que fazer isso com amor, chamá-lo a um canto, né? Você me permita que eu faça uma correção do que aquilo você disse, daquilo que você disse, aquela situação, e de acordo com a palavra de Deus, levar uma vida cristã produtiva em casa, com a família, é o teste mais penoso para todos os cristãos. Sabia disso ou não? Levar uma vida cristã produtiva em casa com a família é o teste mais penoso para todos os cristãos. É muito mais fácil levar uma vida respeitável entre os amigos quando você procura sempre causar a melhor impressão e se preocupa com a opinião dos outros do que viver para Jesus na sua casa, tá? Os membros da sua família sabem muito bem se Cristo vive em você ou através da sua vida. Eu vou repetir, os membros da sua família sabem muito bem se Cristo vive em você ou através da sua vida. Se você é um verdadeiro cristão, certamente, quando está em casa, não fica mal-humorado, impaciente, tentando encontrar culpados, sendo sarcástico, né? Desconfiando dos outros, sendo rude, egoísta ou preguiçoso. Ao contrário, você manifesta a sua vida diária o fruto do Espírito, que é o amor, alegria, longanimidade e todas as outras virtudes cristãs que constituem uma personalidade semelhante à de Cristo. É aquilo que nós falamos agora, né? Eu vou repetir mais uma vez para que fique bem claro no seu coração, tá? Não se deixem esgotar, mantenham-se animados e dispostos. Sejam servos vigilantes do Senhor, com uma expectativa alegre. Não desistam em tempos difíceis, mas orem com fervor. Ajudem os cristãos necessitados e pratiquem a hospitalidade. Entendeu direitinho? Nós somos de quem? Hã? Nós somos chamados de cristãos. Então nós somos de Cristo. Nós somos de Cristo, como é que ele agia, né, com relação a tudo isso que nós falamos aqui agora, né? Ele era, ele aconteceu, ele viveu, ele falou, ele mostrou que é possível. É possível. À medida que nós vamos vivendo, nós vamos olhando assim, né, em volta, e é possível dizer sim, eu sei como arrumar tudo isso, eu sei como eu vou fazer para acertar isso, acertar aquele outro, né? Acertar aquele outro caso e viver como um cristão verdadeiro. Nós podemos, eu posso, você pode, né? Jesus pôde, ele esteve aqui entre nós, viveu como um de nós e ele mostrou o caminho, vai, façam isso. Agora há pouco acabei de ler a mensagem, não se deixe esgotar, não é? Você tem que vigiar a você mesmo, olha para dentro de você e veja como você está procedendo aqui nesta vida, né? Como é que você está vivendo de acordo, você está de acordo com a vontade do Senhor ou pela metade, ou um terço, ou menos que isso, não é? Você sabe quando acerta e você sabe quando erra. Você tem o Espírito do Senhor contigo aí, né? Habitando em você. Agora, não saia fora, né?
vai fazer aquilo que é o que Deus deseja que façamos todos os dias. Bom dia, a rádio é paulista. Tem a gente que tem aquele milionário, né? Aquele milionário que tratava bem os seus funcionários, tratava bem. Depois foram perguntar para ele: como é que você consegue tratar tão bem os seus funcionários? E ele falava: porque eu trato com, em nome de Jesus Cristo, eu observo tudo direitinho. Eu sei o que está acontecendo na minha firma, eu sei o que está acontecendo na minha vida e eu percebo a vida daqueles que estão sofrendo. Que alegria, que satisfação. Este é o cristão verdadeiro, né? Vamos em frente? Em nome de Jesus Cristo, bom dia.

0: 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Já já o pastor Ricardo Aracaque, titular da Primeira Igreja Batista do Brás, com mais uma mensagem para o meu, para o seu coração. Vamos ouvi-lo, viu? É muito importante. Eu estou lendo aqui uma passagem de uma mensagem do pastor Billy Graham, né? Estava aqui no computador, o outro da direita, não o da esquerda, mas da direita, e diz o seguinte, como ele fala em Isaías capítulo 64, versículo 6, e todas as nossas justiças como trapo de imundícia. Olha só, hein? E ele fala o seguinte, a Bíblia nos ensina que toda a nossa justiça, já que é destituída do padrão divino, não passa de trapo de imundícia aos olhos de Deus. E não há possibilidade alguma de produzirmos alguma justiça, santidade ou bondade que o satisfaça. Até o melhor de nós é impuro para Deus. Olha só, até o melhor de nós é impuro para Deus. E ele diz o seguinte, lembro-me de um dia em que a minha esposa estava lavando a roupa. Dentro de casa elas pareciam brancas e limpas, mas quando foram penduradas no varal, comparadas à neve que cobria o chão, pareciam sujas e manchadas. Às vezes a nossa vida pode até parecer moralmente boa e decente, mas quando comparada com a santidade e a pureza de Deus, somos vis e imundos. Porém, apesar dos nossos pecados e impureza moral, Deus nos ama. Olha só, hein? Essa mensagem aqui é muito legal, né? Deus nos ama. Por isso decidiu providenciar justiça para nós. Por isso decidiu providenciar justiça para nós. E esta é a razão de ele ter enviado seu filho Jesus Cristo para morrer na cruz. Muito boa mensagem, tá? É, e o que aconteceu? Eu fico imaginando agora, né? O que eu imagino é o seguinte, ele enviou o seu filho para mostrar que é possível a gente viver de acordo com a vontade de Deus. Né? Nós não podemos achar que somos os bons, mas podemos fazer a vontade do Senhor em todo o tempo e viver com Ele no coração. Errar o menos possível, né? Porque nós não somos perfeitos, mas Jesus veio para mostrar a cada um de nós como devemos viver. Por isso que nós pregamos a Jesus Cristo como único e suficiente Salvador em todos os sentidos, né? E Ele mostrou como é possível viver uma vida autêntica, uma vida verdadeira, uma vida real e de conformidade com aquilo que Deus nos instrui todos os dias, tá? É, depois ele fala aqui, uma oração, minha vida é como um manto cinza diante da candura da tua pureza. Senhor Jesus, purifica-me neste dia. É assim que nós temos que viver de acordo com a vontade de Deus. Purifica-me neste dia. Viver com Jesus no coração é muito bom, é uma alegria, uma satisfação, é um prazer, né? Ei, Jesus maravilhoso, eu te amo. Fala aí, fala. Jesus maravilhoso, o que ele fez em nosso favor não tem preço, viu? Não tem preço. E agora o pastor Ricardo Aracaque, titular da Primeira Igreja Batista do Brás, ele vem para trazer uma mensagem toda especial para o meu e para o seu coração, tá? Agora, aonde ele vai falar a mensagem especial, eu vou dizer aqui, tá? Muito importante a série, né? 12 apóstolos, Tiago, está em Atos, capítulo 12, versículos de 1 a 2, o pastor Ricardo, né, trouxe essa mensagem muito especial, e nós vamos ouvi-la de novo, porque sempre é bom estar recordando. A mensagem do pastor Ricardo é supimpa, viu? Preste atenção.
1: Pastor Leonardo trouxe-nos sobre João e hoje Tiago. Então quero te convidar a abrir a Bíblia em Atos, capítulo 12, que é o último versículo que fala sobre Tiago na Bíblia. Atos, capítulo 12, versículo 1 e versículo 2. Vamos começar pelo fim. Última passagem na Bíblia que fala sobre esse Tiago. Atos 12, 1 a 2, vai dizer assim: naquela mesma ocasião, o rei Herodes decidiu maltratar alguns da igreja e matou ao fio da espada Tiago, irmão de João. Obrigado, Senhor, por esta noite. Obrigado pela tua palavra. Pedimos agora, teu Espírito, ministre a cada mente, cada coração, que a tua palavra encontre lugar e produza o fruto pelo qual o Senhor, nesta noite, a enviou, para a tua glória, para o bem do teu povo. Amém. Você já teve a experiência de seguir de carro alguém que ia à frente com outro carro? Você não sabe direito o caminho, a pessoa sabe. A pessoa vai dirigindo na frente, você vai indo atrás. Eu sempre achei muito horrível fazer isso, porque o farol fecha, a pessoa vai embora e você fica lá. E é uma complicação. Mas hoje isso acontece menos, não é? Porque a gente tem o Waze, a gente tem, o que mais? Google Maps. Não sei se já inventaram outra coisa. Mas a gente digita ali o destino, mas o princípio é o mesmo. Você continua com o volante nas mãos, mas confia o guiar do caminho a outro, que você crê, confia, que sabe melhor o caminho do que você. Então, essa confiança, esse entregar do guiar, está incluído no nosso seguir a Jesus. Porque no nosso seguir a Jesus, acontece a mesma coisa. A gente continua com o volante da vida nas mãos, mas a gente confia o guiar do caminho a Ele. Porque a gente crê, a gente acredita, a gente confia que Ele é que sabe qual é o caminho da vida e que leva à vida. Então, Ele vai à nossa frente, a gente vai seguindo atrás, só que a qualquer momento que você queira, você pode sair da rota. Por quê? Porque Ele não toma o volante das tuas mãos. Você é um seguidor de Jesus. Você não vai à frente de Jesus mostrando o caminho para Ele. Jesus, é por aqui, por favor, me ajude aqui, por favor, abra a porta aqui, abra a porta ali. Você não vai ao lado de Jesus dando palpite, embora muitas vezes a gente faz isso. Senhor, vai entrar por aí mesmo, Senhor. Eu acho que é muito melhor por aqui, Senhor. Você vai indo atrás dEle, só que às vezes você pode não concordar com o caminho que Ele está tomando. Você pode não entender por que Ele está indo para tal direção. Você sabe que Ele está indo para tal direção, porque o Espírito Santo está em você, o Espírito Santo fala com você, Ele inclina o seu coração, mas você ainda está em você também. E aí, às vezes, você não concorda, e aí você é tentado, então, a pegar outro caminho. Você pode fazer isto. Alguns fizeram isto, começaram a andar com Jesus, mas em certo momento, ah, isso aí é muito difícil para mim, ainda não estou nesse nível, e viraram à direita, viraram à esquerda. Mas teve outros que não, por mais que o caminho tenha ficado complicado, eles continuaram. E eles não apenas andaram, seguiram Jesus uma parte do caminho, nem boa parte do caminho, nem quase todo o caminho, mas eles andaram todo o caminho. Completaram o caminho com Jesus. Um desses é esse Tiago. Agora, tem pelo menos 3 Tiagos no Novo Testamento. Que Tiago que é esse? Quais são os Tiagos que tem na Bíblia? Isso, tudo isso de Tiago. Tem o Tiago, irmão de Jesus. O que, que ele fez? Escreveu a carta de Tiago que nós temos no Novo Testamento. Ele se converte depois, só depois que Jesus ressuscita. Era filho de Maria. Então, meio irmão de Jesus, não acreditava em Jesus, foi acreditar só depois. Mas escreveu depois a carta de Tiago, em que ele diz que ele é servo do Senhor Jesus. Mas tem um segundo Tiago, Tiago, filho de Alfeu, ou Tiago, o menor, que também foi apóstolo. Mas não é esse. Esse aqui é aquele da musiquinha. Pedro, Tiago e João no barquinho. É esse. É o irmão de João. E esse Tiago, a gente podia dizer que tem um quarto Tiago na Bíblia, sabia? Sabe quem? Jacó. Porque o nome Tiago vem de Jacó, do hebraico. Aí, Jacó foi traduzido para o grego, Jacobs. Aí foi lá para a Espanha, Portugal, virou Santo Jacob. E aí esse meinho aí nos deu o nome Tiago. Então, o Tiago vem da raiz Jacó, ou Jacob. Isso é só curiosidade. Mas como que é o chamado desse Tiago aqui para seguir Jesus? Esse Tiago, ele não nasceu assim pensando, eu vou ser apóstolo, vou seguir uma vida espiritual, não. Esse Tiago, ele era um microempresário, ele era sócio de Pedro, André, ele trabalhava na mini indústria pesqueira do seu pai Zebedeu, junto com o seu irmão João, eles tinham empregados, inclusive, então eles estavam ali tocando a vida. Estava ali pescando, vendendo, fazendo os seus negócios. Só que ele começa a ouvir de Jesus. Ele ouve de Jesus, provavelmente por meio de Pedro e André, porque Pedro e André foram os primeiros a encontrarem Jesus, começaram a andar com Jesus, assim, num discipulado meio parcial. E aí esse Pedro, esse André, começa a falar, encontramos o Messias. Quando você conhecer esse Jesus, você vai crer também, porque o que ele fala, entra no coração, o que ele faz, você vai olhar para ele, ele vai olhar para você, você vai saber que ele é o Messias. E aí então, um belo dia, Jesus aparece na praia, acontece a pesca maravilhosa, quando o Tiago se dá conta, está lá o Pedro chamando ele, o irmão, para ajudar, aí eles enchem 2 barcos de peixes, e quase vão a pique, eles ficam assim, maravilhados. Aí Jesus oficializa o chamado de Pedro, André, e inclui Tiago e João. E nesse dia, Tiago deixa tudo. Tiago deixa o barco, Tiago deixa, se despede do pai, deixa os empresários, os empregados. Talvez saiba que não vai ser mais o herdeiro da indústria pesqueira, do pai, da família. E entrega o guiar da vida dele a Jesus. E passa a andar com Jesus, seguindo Jesus, atrás de Jesus. andando nos passos de Jesus, não boa parte do caminho, nem quase todo o caminho, mas todo o caminho. Ele não só começou a andar com Jesus, ele andou até o fim, como a gente leu aqui, nesses versículos. Então, a pergunta é, o que, que a gente aprende com esse Tiago sobre andar com Jesus? Mas não só começar a andar com Jesus. Andar com Jesus até certo ponto, não. O que, que a gente precisa aprender, saber, se a gente quiser completar o caminho? Terminar a vida não tendo andado uma parte dela com Jesus, mas terminar a vida com a paz. A paz. Comecei, andei, e Jesus está aqui comigo. Jesus está aqui. O que, que a gente precisa saber? Porque muita gente começa e depois para. Bom, se você quiser completar a caminhada, primeira coisa que a gente precisa saber. Se você quiser completar a caminhada com Jesus, você precisa estar disposto a algumas coisas. Uma delas é deixar coisas. Deixar coisas. Não tem como vir andar com Jesus com todas as sacolas, todas as bolsas, todas as malas, cheia das coisas que a gente conseguiu na vida e se apegou a elas, aí vem Jesus, quero andar com você. E, tá bom, então me segue. Aí Jesus começa a andar e você com 10 malas querendo seguir Jesus, vai ser difícil. Vai ser muito complicado você seguir Jesus com tanta coisa. Por quê? Porque tem hora que o caminho de Jesus vai ficando apertado. E aí chega uma hora assim que Jesus passa e você tenta passar com tudo e não dá. Aí você tem que escolher. Ou eu deixo algumas coisas e continuo andando com Jesus, ou eu fico aqui com esse monte de coisas e Jesus vai embora e eu fico aqui com as coisas e sem Jesus. Uma hora vai chegar esse dia. Se você anda com Jesus, uma hora vai chegar esse dia. Dia difícil, dia de decisão, dia de desapego. Mas aí você vai ter que decidir, o que, que você quer? Você quer Jesus ou você quer outra coisa? Quem é de fato o Senhor? O que, que de fato você quer para a sua vida? Então aí você deixa e você continua seguindo Jesus. Agora, você é muito honesto com você, muito honesto. Tem contextos que, graças a Deus, não é o nosso, pelo menos ainda não é, que o caminho com Jesus fica tão apertado, mas tão apertado, que não é uma questão que não passa você e as coisas. Fica tão apertado que a questão é que não passa você com o seu corpo. Só passa a alma. Foi o caso aqui do Tiago. Esse Tiago foi o primeiro mártir entre os apóstolos. O primeiro mártir cristão foi o Estevão, mas o Estevão não era apóstolo. Logo depois, 44 mais ou menos, depois de Cristo, foi a vez do Tiago, como a gente leu aqui. Naquela mesma ocasião, o rei Herodes decidiu maltratar alguns da igreja. O caminho ficou apertado. O caminho ficou muito apertado. E ficou muito apertado para o Tiago, porque o Tiago foi preso. E o versículo 2 vai dizer, e matou ao fio da espada Tiago. irmão de João. Agora você acha que quando Tiago estava lá preso, ele não foi tentado? Puxa, o caminho está muito apertado, Jesus passou e não dá para eu passar, só vai a minha alma. Não, mas eu tenho muita coisa para fazer aqui ainda, eu tenho muita coisa que eu quero conquistar ainda, eu tenho esses papos, né? Você acha que ele não foi tentado? Você acha que não teve lá uma multidão de demônios dizendo para ele, deixa disso, larga de ser bobo, não precisa ter esse radicalismo todo, não. Vai viver a sua vida, você pode agradar a Deus de outra forma, essas coisas e tal, e uma outra parte de anjos de Deus, o auxiliando, o fortalecendo, para que ele permanecesse firme. E aí, Tiago vence. Os demônios têm que bater em retirada, porque não vão poder fazer nada com a alma dele, não tem direito nenhum, não tem autoridade nenhuma. E os santos anjos festejam alegremente e dão as boas-vindas a Tiago no reino de Deus, dizendo assim: alegre-se, ó céus, chegou mais um dos santos. Chegou mais um dos que completaram o caminho com o nosso Senhor. Como diz lá em Apocalipse 12, 11 a 12, eles o venceram. Venceram quem? O acusador. Eles o venceram pelo sangue do Cordeiro e pela palavra do seu testemunho, e mesmo diante da morte, não amaram a própria vida. Por isso, alegrem-se, ó céus. Quando chega um que completou a caminhada com Jesus lá, tem festa nos céus. Essa pessoa é recebida como uma celebridade. Os anjos fazem festa. Por isso, alegrem-se, ó céus, e todos vós que neles habitais. Louvado seja Jesus por isto. Então é isso. Então, a primeira coisa. Começar a seguir Jesus, um monte de gente começa. Você quer completar a caminhada? Tem que estar disposto a algumas coisas. Uma delas, deixar coisas. Não tem como seguir Jesus sem deixar nada. Às vezes a gente quer conciliar, mas nem sempre. Nem sempre é possível. Não estou dizendo que você vai ter que deixar tudo. Mas em algum momento da caminhada, surge a decisão. Bom, mas a gente precisa estar disposto a uma segunda atitude. Se você quiser completar a caminhada com Cristo, você precisa estar disposto, sabe o quê, irmão? Sabe o quê, irmã? Com todo carinho, amor e respeito. Você precisa estar disposto, disposta a mudar. A mudar. Mudar os pensamentos. Mudar valores. Mudar visões de mundo e ir assimilando os pensamentos, os valores, a visão de mundo do seu Senhor, a quem você segue. Porque veja, esse Tiago aqui não era perfeito. Esse Tiago, junto com seu irmão João, eles foram apelidados por Jesus. Lembra qual foi o apelido que Jesus deu a eles? Boanerges, que significa filhos do trovão, e possivelmente devido ao temperamento tempestivo, temperamento irascível. Você sabe que quando Jesus não foi recebido numa aldeia de samaritanos, os dois chegaram para Jesus dizendo assim: Senhor, quer que a gente manda descer fogo nesse pessoal aí? Jesus olhou e falou: que é isso? Que é isso? Vocês não sabem de que espírito vocês são. Vocês estão pensando, vocês estão seguindo quem, afinal de contas? Eu não vim destruir os homens. Eu vim salvá-los. Ou seja, muda essa cabeça. No meu reino, os inimigos, os oponentes, não são para ser destruídos, são para ser salvos. Então, muda. Aí eles já levaram um balde de água fria, né? Mas continuaram seguindo. Aí os dois de novo um dia vêm e falam: Jesus, quando o senhor estiver lá já no seu reino, ter tomado posse no trono, o senhor permite que um de nós fique à direita, o outro fique à esquerda? Meu, pessoalzinho mundano esse pessoal. O pessoal estava querendo status. Estavam querendo posição. Estavam querendo ser mandatários mesmo no reino. E aí os outros ouvem, vira aquela confusão. Aí Jesus tem que ensinar: pessoal, chega aqui. Mais uma lição, hein? No meu reino, o maior. Porque no reino aí do mundo, os que estão no poder, na autoridade, eles mandam e desmandam. Eles falam, eles estão prontos. Mas no meu reino não vai ser assim. No meu reino, quem quiser ser o maior, seja o que sirva. O que servir, este vai ser o maior, porque eu mesmo que sou o rei, eu não vim para ser servido, eu vim para servir. Vocês querem mesmo fazer parte do meu reino? Porque no meu reino vai ser assim. Então, no meu reino, a pirâmide está invertida. Está de cabeça para baixo. Quanto mais você quiser ficar no pico da pirâmide, mais para baixo você vai, mais gente você serve. Mais gente você ajuda. Mais gente você suporta. Você apoia. E aí, mais um. Opa, quem é esse Jesus mesmo? Pensei que era de um jeito, é de outro. Então, tenho que mudar se eu quiser continuar andando com ele. Então, esse caminho de Jesus, esse chamado para seguir Jesus, não é um chamado só para andar com Jesus. Ah, eu estou com Jesus. Não. É um chamado para você, a cada passo, a cada parte do caminho, aprender a andar como Jesus. Não tem aquele ditado que diz: diga-me com quem andas e te direis quem és. Se você andar com Jesus, seguindo, Jesus vai começar a ser moldado em você. É um caminho de transformação. Agora, entenda uma coisa. Ir se tornando como Jesus não significa você deixar de ser você. Mas significa você se tornar o verdadeiro você. O verdadeiro você. Porque você sabe que esse você aí, que você olha no espelho e vê, esse você aí não é você. Esse você aí é um você que não deu certo. É um você que ficou pela metade. É um você distorcido pela queda. E se Jesus deixar você do jeito que você está, você vai ser condenado àquilo que a Bíblia chama de frustração e vergonha eterna, que é viver eternamente com a sensação de que você não chegou lá. De que você ficou pela metade. De que você não se tornou a pessoa que Deus te fez, te planejou para ser. Uma massa que ficou cruenta, embromou tudo, não deu certo, o bolo estragou. Vai ser essa sensação eterna. Então, por isso, ser salvo não é só levar a gente para o céu. Porque se levar a gente para o céu do jeito que a gente está, o céu já não é mais céu. A gente vai levar toda essa bagunça nossa para lá. Ser salvo é a gente ser curado, transformado no eu que Deus planejou desde antes da fundação do mundo para você ser. Então, quando você se une a Cristo, e Cristo se une a você, sabe o que acontece? E você então passa a andar com Cristo, seguindo Jesus, você volta para a rota perdida. E aí o processo de você se tornar o você segundo Deus planejou, é retomado. Então, quanto mais como Jesus, mais você, segundo o você que Deus originalmente planejou. O você, segundo Jesus. É o que o Paulo vai dizer, Romanos 8, 29. Você já leu esse versículo, não leu? Pois os que conheceu por antecipação, ou seja, antes da fundação do mundo, também os predestinou, esse é o destino, esse é o alvo final, para serem a imagem de seu filho. Quem é o filho de Deus? A fim de que ele seja o primogênito dentre muitos irmãos. Então é como dizem, quando a gente chegar lá, Deus vai pegar um gabarito assim, que tem a forma de Jesus e vai colocar em cada um. E quando ele der aquela giradinha, tem que dizer, bateu. Mas louvado seja o Senhor, porque ele diz lá em Filipenses 1:6, que aquele que começou a boa obra, há de completá-la até o dia de Cristo Jesus. Ufa! Bom, quer completar a carreira? Quer completar a caminhada? Disposições. Deixar coisas. Difícil, né? Dependendo do que for. Difícil. Está disposto a mudar? Quando o Espírito Santo aí tocar, não abafar a voz do Espírito. E terceira disposição, irmão e irmã. É sério essa. Se você quiser completar a carreira, completar a caminhada, você precisa estar disposto a andar junto com Jesus e com quem anda com Jesus. Porque olha só o caso desse Tiago aqui. O que que esse Tiago aqui fez demais na Bíblia? Me fala aí alguma coisa. O que que esse Tiago aqui fez assim de... Puxa vida, vamos anotar isso aqui na Bíblia. O que que ele fez? Porque, lembra o círculo lá de discípulos mais próximos? É Pedro, Tiago e João. Ó, o Pedro foi usado, cheio do Espírito Santo, pregou, quantos se converteram? 3 mil num dia. Depois ele foi usado para ressuscitar a Dorcas. E curou gente, foi usado para curar gente, enfim. O João, o que o João fez? João escreveu muita coisa, João escreveu um evangelho, que tem lá o nosso João 3,16, Deus amou o mundo de tal maneira. Escreveu 3 epístolas, e escreveu mais um livro, qual foi o outro? Apocalipse. Então, escreveu quase mais que o Paulo. E o Tiago? E olha que o Tiago sempre vem primeiro na lista do que o João, porque provavelmente ele era o irmão mais velho. Mas fazer mesmo. Agora, sabe o que destaca assim, em Tiago? Sabe o que se destaca em Tiago? É que ele sempre estava junto. Ele sempre estava junto com Jesus e com o Pedro e o João. Onde estava Jesus, Pedro e João? Tiago estava lá. E porque ele estava lá, ele viu coisas que fortaleceram a sua fé e o prepararam para completar a caminhada na sua última grande prova. Por quê? Porque ele andou lá com Jesus, Pedro e João, o que, que ele viu? Ele viu Jesus curando a sogra de Pedro, porque nesse dia estava lá Pedro, Tiago e João. Ele viu Jesus se transfigurando e revelando a sua glória, porque naquele dia quem estava lá? Pedro, Tiago, João. Aí ele vê Jesus ressuscitando a filha de Jairo. Por quê? Quem estava lá naquele dia? Pedro, Tiago, João. Quando Jesus aparece a terceira vez ressuscitado, estava lá Pedro, Tiago, João, estava também o Tomé, estava outros, mas o Tiago estava lá. Porque a vida cristã não é solo. Vida cristã é coletiva. Vida cristã é fazer parte de uma família. Quando você começa a seguir Jesus, e você sim, tem um caminho todo seu com Jesus, todo particular com Jesus, isso é verdade. Tem os momentos você e Jesus. Mas quando você está andando com Jesus, de repente, o que você percebe? Que você não está sozinho no caminho. Tem outros seguindo Jesus também. Tem o Pedro, tem o João, tem o Tomé, tem um monte de gente. Tem o Judas também? Tem, fazer o quê? Mas... você prefere sair do caminho por causa do Judas? Amor, vai chegar o último dia, vai separar joio de trigo, mas você está lá no meio do joio. E uma coisa alimenta a outra. A sua vida com Jesus alimenta a sua vida com os que andam com Jesus, e a sua vida com os que andam com Jesus alimentam a sua vida com Jesus. É um corpo. Tinha um casal que eu gostava muito, tinha muito carinho por aquele casal. Casal jovem, porque o rapaz se converteu, Deus me deu a graça de batizá-lo, então eu tinha muito apego àquele rapaz. E, só que aí eles de repente sumiram. Aí eu os chamei e falei, estou sentindo falta de vocês. Ah, pastor, sabe o que é? Muito trabalho, muita correria e tal, tal. Não, tudo bem, né? Mas, ó, importante, tá? Aí começaram a vir de novo, sumiram de novo. Chamei de novo. Aí nessa segunda vez eu disse assim, ó, deixa eu falar uma coisa para vocês. Se vocês não entenderem a importância da comunhão, sabe o que vai acontecer? Vocês vão se enfraquecer. E não é de uma hora para outra, é aos poucos. E vão acabar ficando vulneráveis ao ataque do mal. Agora, por que que você acha que eles não me ouviam? Por que que eles não me ouviam? Por quê? Porque estava tudo bem. Estava tudo bem. O que podia dar errado? Os dois trabalhando, os dois fazendo. Estava tudo bem. Aí passou um ano, mais ou menos, vieram os dois. Aí eu fui falar com eles. Perguntei, está tudo bem? Aí a mulher já, é. Sumiram mais um tempo. Aí depois só veio a mulher. E você sabe o que aconteceu, imagino. O diabo entrou e o casamento acabou. Assim, foi só por causa da falta da comunhão? Claro que não. Mas que contribuiu, contribuiu. Porque, irmãos, na vida cristã, vale aquele antigo corinho, lembra? Eu preciso de você, você precisa de mim, e nós precisamos de Cristo. até o fim. Então, na vida cristã, na caminhada com Jesus, muitos começam, nem todos completam o caminho. Por quê? Porque o volante sempre vai estar nas tuas mãos. Cada dia a decisão de continuar seguindo. Então, a minha oração é que o Senhor nos dê essa graça de não apenas andar boa parte do caminho, quase todo o caminho, mas nos dê a graça de completar o caminho. Porque quem completa o caminho, encontra no final do caminho com Jesus. Como diz Hebreus 12, 1 a 2. Portanto, também nós, rodeados de tão grande nuvem de testemunhas, depois de eliminar tudo o que impede de prosseguir e o pecado que nos assedia, corramos com perseverança a corrida que nos está proposta, fixando os olhos em Jesus, o autor e consumador da nossa fé. Que assim seja. Que Deus nos abençoe. Amém.
0: Amém. Oh, maravilha. Muito bom. Muito boa a mensagem. Maravilha. Muito bom.

tem dentro da Bíblia, da palavra de Deus. Não sabe e não tem interesse também, porque vive uma vida que ele acha que tem que viver. Mas a luz da palavra de Deus, que é a Bíblia, ele não vê, ele não lê, ele não medita, ele não sabe, ele não conhece, né? Se você fala de um versículo da Bíblia para ele fica boiando, não lê a mensagem da Bíblia, da palavra de Deus. A Bíblia é a palavra de Deus. E você tem que saber, conhecer, viver, tá? E é muito importante que você tenha um exemplar da palavra de Deus com você sempre. Tá? Hoje todo mundo pode ter. Antigamente não, né? Antigamente não tinha. Não tinha porque era cara, né, comprar uma Bíblia. E a pessoa vivia boiando, né? Hoje não, hoje você tem o celular aí que tem a Bíblia completa de todo jeito, de todas as formas, né? E atualizada, completa, e você vai vivendo, vai estudando a palavra de Deus, você passa a encontrar a verdade, né? Jesus disse: conhecereis a verdade e a verdade vos libertará. Está aí a mensagem do pastor Ricardo que diz isso, não é? A gente vai vivendo, a gente vai aprendendo quem é Tiago, quem é João, quem é Jesus, né? Marcos e todo mundo ali, né? Todo mundo, e a gente vai aprendendo e a gente vai sabendo o que aconteceu, os detalhes da Bíblia. Por quê? É necessário você conhecer. É interessante você conhecer a Bíblia. Tá? Por quê? Você passa a ser uma pessoa diferenciada. Você passa a encontrar, através da Bíblia, a vida verdadeira, a vida real de cada um de nós, contada ali, certinho, tudo prontinho, quem nós somos, não é? Para onde nós vamos, como nós vamos, não é? E Jesus Cristo está presente, porque se você pedir a Ele, né, que ilumine a sua vida, porque muita gente fala assim, dessa forma, ilumine a sua vida com entendimento, né? Ilumine a sua vida, Ele vai fazer isso. Leia a Bíblia, não esqueça, leia a Bíblia, medite a luz da palavra de Deus, tá? Esse é um manual de regra e fé. A Bíblia é um manual de regra e fé. Toda vez que você abre a Bíblia para ler e meditar, você vai encontrar algo novo ali que você não sabia, tá? Tem muita gente que prefere ler revistas por aí, né? Romances, essas coisas todas aí, né? E ele fala: puxa vida, olha só, que legal isso daqui, mas a Bíblia é diferente, ela conta a história que nós precisamos saber e viver, né? Leia a Bíblia, amigo, amiga, enquanto você pode, porque vai chegar um tempo que você não vai poder mais, e aí já passou o tempo e pronto, né? A Rádio é Paulista, bom dia, aqui, 10 horas 37 minutos, em frente, com muito gosto, com muito prazer. Vou trazer uma música agora, fazer um complemento aí da palavra de Deus do pastor Ricardo Aracá, que trouxe aqui, né? Aliás, ele vem agora em espanhol, tá bom? Nadie te puede amar como Jesus te ama. Nelson Ned, uma mensagem tão importante. Nadie te puede amar como Jesus te ama, tá? Tá aqui. Eu gostaria que você entendesse também esta mensagem aí, que serve como complemento da mensagem do pastor Ricardo Aracá. Aliás, ele já completou, né? Nós vamos somente reforçar tudo aquilo que nós aprendemos e vamos mais uma vez aprender o Nelson Ned, que não conhecia Jesus Cristo, não sabia quem ele era,

Não se interessava até que um dia Jesus entrou em seu coração. Até que um dia ele, lendo a Bíblia, ele se converteu e aceitou Jesus Cristo como único e suficiente Salvador e foi uma bênção no reino de Deus através das músicas que ele fez a respeito do Senhor. Tá bom? Vamos ouvi-lo.

5. Oração da manhã. Escuta, Senhor, as minhas palavras e ouve os meus gemidos. Ouve meu grito de socorro, ó meu Rei e meu Deus. A Ti eu suplico, cheio de esperança. Atende, Senhor, de manhã a minha voz. Quando o sol nasce, eu faço a minha oração todos os dias e espero a Tua resposta. Tu, ó Deus, não toleras o mal e também não permites a maldade diante de Ti, nem suportas a presença dos arrogantes. Sim, ó Deus, Tu destróis os malfeitores e mentirosos e acabas com os falsos e violentos. No entanto, por causa do Teu imenso amor, eu posso entrar na Tua casa e Te adorar no Teu santo templo, me ajoelhando com respeito diante de Ti. Ó Deus, ajuda-me a fazer a Tua vontade e guia-me no caminho da Tua justiça. Que meus inimigos vejam que Tu estás comigo. Na Sua boca não há sinceridade, só pensam em destruir. Mentem e enganam o tempo todo, sem parar, fazendo constantes ameaças de violência e morte. Condena e destrói, ó Deus, os seus planos, que eles provoquem sua própria desgraça. Expulsa todos eles, ó Deus, da Tua presença, porque são muito maus e se revoltam contra Ti. Alegrem-se os que em Ti buscam refúgio e cantem para sempre de alegria. Tu, Senhor, abençoas todos aqueles que vivem na honestidade. Os que Te amam são felizes, porque Tua bondade os protege como um escudo.

Não vos prendais a um jugo desigual com os infiéis. Porque a sociedade tem justiça com a injustiça? E que comunhão tem a luz com as trevas? E que concórdia há entre Cristo e Belial? Ou que parte tem o fiel com o infiel? E que consenso tem o templo de Deus com os ídolos? Porque vós sois o templo de Deus vivente, como Deus disse: nele habitarei e entre eles andarei, e eu serei o seu Deus e eles serão o meu povo. Por isso, sai do meio deles e apartai-vos, diz o Senhor, e não toqueis nada imundo, e eu vos receberei, e eu serei para vós pai, e vós sereis para mim filhos e filhas, diz o Senhor Todo-Poderoso. 2 Coríntios 6, versículo 14 a 18.

Mas vós, irmãos, não estáis em trevas, para que esse dia, como ladrão, vos apanhe de surpresa. Porquanto vós todos sois filhos da luz e filhos do dia. Nós não somos da noite nem das trevas. Assim, pois, não durmamos como os demais. Pelo contrário, vigiemos e sejamos sóbrios. Ora, os que dormem, dormem de noite, e os que se embriagam, é de noite que se embriagam. Nós, porém, que somos do dia, sejamos sóbrios, revestindo-nos da couraça da fé e do amor, e tomando como capacete a esperança da salvação. Porque Deus não nos destinou para a ira, mas para alcançar a salvação mediante nosso Senhor Jesus Cristo, que morreu por nós, para que quer vigiemos, quer durmamos, vivamos em união com Ele. Consolai-vos, pois, uns aos outros, e edificai-vos reciprocamente, como também estáis fazendo. Tessalonicenses 5, versículos 4 a 11.

Tendo, pois, irmãos, ousadia para entrar no santuário pelo sangue de Jesus, pelo novo e vivo caminho que ele nos consagrou, pelo véu, isto é, pela sua carne, e tendo um grande sacerdote sobre a casa de Deus, cheguemo-nos com verdadeiro coração e inteira certeza de fé, tendo os corações purificados de má consciência e o corpo lavado com água limpa. Retenhamos firmes a confissão de nossa esperança, porque fiel é o que prometeu. E consideramos-nos uns aos outros para nos estimularmos ao amor e às boas obras, não deixando a vossa congregação, como é costume de alguns, antes ademoestando-nos uns aos outros, e tanto mais quanto vedes que se vai aproximando aquele dia. Hebreus 10, 19 a 25.

ouvido, Senhor, as tuas declarações e me sinto alarmado. Aviva a tua obra, ó Senhor. No decorrer dos anos e no decurso dos anos, faze-a conhecida. Na tua ira, lembra-te da misericórdia. Deus vem de Temã e do Monte Parã vem o Santo. A tua glória cobre os céus e a terra se enche do seu louvor. Ainda que a figueira não floresça, nem haja fruto na vide, o produto da oliveira minta e os campos não produzam mantimento, as ovelhas sejam arrebatadas do aprisco e nos currais não haja gado, todavia eu me alegro no Senhor, exulto no Deus da minha salvação. O Senhor Deus é a minha fortaleza e faz os meus pés como os da corça e me faz andar altaneiramente. Abacuque 3, 2 e 3, 17 a 19. Sabeis estas coisas, meus amados irmãos. Todo homem, pois, seja pronto para ouvir, tardio para falar, tardio para se irar. Porque a ira do homem não produz a justiça de Deus. Portanto, despojando-vos de toda impureza e acúmulo de maldade, acolhei com mansidão a palavra em vós implantada, a qual é poderosa para salvar as vossas almas. Tornai-vos, pois, praticante da palavra, e não somente ouvinte, enganando-vos a vós mesmos. Porque se alguém é ouvinte da palavra e não praticante, assemelha-se ao homem que contempla num espelho o seu rosto natural. Tiago 1, versículo 19 a 23.

fecha os teus olhos, erga as tuas mãos, porque Ele vai cumprir na tua vida, meu amado. Oh, tudo aquilo que Ele declarou, Ele vai cumprir na tua vida, querido. Talvez você não esteja vendo com os teus olhos, mas ainda que você não esteja vendo, querido, ainda que você não esteja ouvindo Deus falar com você, mas por certo Ele está trabalhando em teu favor, meu querido. Isaías 64 diz que desde a antiguidade não se viu um Deus como o nosso Deus, que trabalha em favor daqueles que nele esperam. Você está esperando no Senhor? Então erga as tuas mãos, querido. Eu tenho uma boa notícia para você: Ele está trabalhando em teu favor. Erga as tuas mãos. Oh, começa a dizer para Ele: Senhor, eu creio. Eu creio que vai se cumprir. Eu creio na tua palavra, Senhor. Isso, meu amado. Comece a ver. Comece

prometido vai se cumprir na tua vida. Vai se cumprir, eu tenho certeza que vai se cumprir na tua vida. Quem é que está lutando por você? É o teu Deus, é o Senhor dos senhores. Então fica tranquilo, querido, fica tranquilo. Se está nas mãos dele, então deixa, meu amado, porque ele sabe a hora certa. Então levante as suas mãos. Será que você poderia mais uma vez erguer as suas mãos e declarar isso? Eu posso enfrentar o que for, porque tudo depende nas mãos de quem está. Se estiver nas tuas mãos, pode ser que nunca aconteça, mas se você transferir para as mãos de Deus, eu tenho certeza que vai se cumprir na tua vida. Você crê? Então ergue as tuas mãos e declare: posso enfrentar o que for.

0: Aleluia, dê um aplauso àquele que vai cumprir na tua vida. Aleluia, aplauda Ele. Aplauda Ele. Oh, Ele vai cumprir na tua vida. Oh, aleluia.
1: Ainda que todas as circunstâncias digam o contrário,

porque não faço o bem que quero, mas o mal que não quero, esse faço. Mas se eu faço o que não quero, já não sou eu quem o faz, e sim o pecado que habita em mim. Então, ao querer fazer o bem, encontro a lei de que o mal reside em mim. Porque a inclinação da carne é morte, mas a inclinação do espírito é vida e paz. Porque se viverdes segundo a carne, caminhais para a morte, mas se pelo espírito mortificardes os feitos do corpo, certamente vivereis. Pois todos os que são guiados pelo Espírito de Deus são filhos de Deus. Romanos, capítulo 7, versículo 19 e 21, capítulo 8, versículo 6, 13 e 14.

Mas havia uma coisa que os olhos dos soldados não podiam ver. Por trás daquela violenta provação, alguém estava lá assistindo tudo. Por trás das surras e deboches, por trás das palavras cruéis e dos golpes, alguém estava lá, ouvindo o coração do nosso Salvador e sentindo a sua agonia.

me sondas e me conheces. Sabes quando me assento e quando me levanto, de longe penetras os meus pensamentos. Esquadrinhas o meu andar e o meu deitar e conhece todos os meus caminhos. Ainda a palavra me não chegou à língua e tu, Senhor, já a conheces toda. Tu me cerca por trás, por diante e sobre mim põe a mão. Tal conhecimento é maravilhoso demais para mim e sobre o modo elevado não posso atingir. Para onde me ausentarei do teu espírito? Para onde fugirei da tua face? Se subo aos céus, lá estás. Se faço a minha cama no mais profundo abismo, lá estás também. Se tomo as asas da alva e me detenho nos confins dos mares, ainda lá haverá de guiar a tua mão, e a tua destra me susterá. Se eu digo as trevas com efeito me encobrirão, e a luz ao redor de mim se fará noite, até as próprias trevas não te serão escuras. As trevas e a luz são a mesma coisa. Salmo 139, 1 a 12.

0: pessoal, venham para cá. Sentem-se aqui um minutinho. Está quase na hora de eu ir embora.
1: Ah, não vá, Salty.
0: Não se preocupem, eu voltarei. Afinal de contas, há muitas outras crianças que eu tenho que ensinar como louvar ao Senhor. Mas antes de ir, eu quero lhes falar algo muito importante.
2: O que você quer nos falar, Salty?
0: Bem, quando vocês estavam cantando, eu estava lembrando quanto era um livrinho, menor que esse remendo no bolso. Você quase não podia ler a minha letra de tão pequeno que eu era. Eu nunca pensei que pudesse fazer algo realmente importante e que pudesse ser alguém importante. Mas alguém um dia me disse, Salty, você tem um potencial.
3: O que quer dizer isso, Salty?
0: Quer dizer que Deus tem um plano para a sua vida. Ele tem um chamado especial para você realizar algo para Ele. Para cada um de vocês, Deus tem dado talentos, dons espirituais e habilidades para desenvolver. Priscila, você pode ser uma médica. Gilson, você pode ser um repórter. Meire, você pode ser uma mamãe.
4: Eu posso ser um professor?
0: É claro, se estiver no seu coração. Eu estou muito feliz porque eu estou fazendo o que Deus me chamou para fazer. Eu estou falando com a garotada do mundo inteiro que Jesus ama cada um deles. Também estou ensinando a eles a retribuir o amor de Jesus, louvando-o através das músicas.
2: Mas, Saltes, como nós podemos desenvolver o nosso potencial e fazer o que Deus nos chamou para fazer?
0: Isto é simples. Faça o melhor que você puder e deixe a luz de Jesus brilhar. Aí, quando as pessoas olharem para você, elas verão o Senhor. E é isto que é glorificar a Deus. Deus quer ser glorificado em nossas vidas. Ele quer usar cada um de nós para mostrar aos outros o seu amor. Então, se isso se parece com o que você quer fazer, você pode começar agora, deixando que esta música seja a sua oração. Ok?
1: Ok, Salty.

Sem o teu amor eu não sei o que fazer, Senhor. Sem o teu amor eu não sei pra onde ir. Oh Deus. Me prostro aos teus pés, Senhor, como a mulher na casa de Simão. Como na entrada em Jerusalém. Como os 24 anciãos.

O coração humano não tem a capacidade de dar o amor que você precisa para ser feliz. A limitação do coração humano é grande, pois ele não pode fazer nada por si mesmo. Ele dependerá sempre de um outro coração que o ajude e que igualmente o ame, para que ele possa também ser feliz. Nessas condições, o coração humano está sempre sujeito às limitações de um outro, às vezes até mais frágil e muito mais carente que o nosso próprio coração, aumentando assim cada vez mais o círculo vicioso da infelicidade. Um carente procura outro carente. Um frágil se apoia em outro frágil, na esperança de que cada um dê ao outro a felicidade que ambos não têm. O resultado disso é a queda, pois estamos nos apoiando em algo sem sustentação em si mesmo. Da mesma forma, quando alguém quer fazer de nós a sua fonte de felicidade, colocando em nossas mãos a sua enorme necessidade de ser feliz, e nós, eu e você, que também estamos precisando desesperadamente de felicidade, nos sentimos confusos e impotentes. É nesse momento de angústia e solidão que devemos nos lembrar daquela frase: Jesus te ama. Sim, Jesus te ama, e com um amor que nasce não do coração humano, mas do coração de Deus. Ninguém pode te amar como Jesus te ama, simplesmente porque Jesus não tem amor. Ele é o amor, o verdadeiro amor, que não pode ser encontrado no coração humano, pois vem do alto, é espiritual, sobrenatural, sagrado. Jesus não esperou ser amado por você para também te amar. Ele já te ama, agora, ontem, amanhã e sempre. O seu amor divino não estabelece condições ou imposições para te amar. Jesus te ama como você é. Para ele você não é feio ou bonito, grande ou pequeno, branco ou negro, rico ou pobre, jovem ou velho. Pois Jesus não olha a sua aparência, mas ele vê o seu coração. E é ali, no seu coração, que ele quer habitar, para lavar as suas feridas, tirar toda a amargura, secar as suas lágrimas e limpar as cicatrizes da sua alma, porque você é importante demais para ele. O coração humano não tem culpa por ser limitado. Se alguém não deu a você a felicidade que você esperava, é porque ninguém pode dar aquilo que não tem. Mas quando você aceitar receber em seu coração esse amor que perdoa, esse amor que não cobra, esse amor que dá a paz, a alegria, o seu coração humano será transformado em um coração espiritual, pois nele habitará o amor de Jesus Cristo. Então você vai começar a olhar, a perdoar e a amar como Jesus.
E finalmente, você vai encontrar aquilo que tanto você procurava: a felicidade. Pois só o amor de Jesus Cristo tem a capacidade de dar tudo o que você precisa para ser feliz. Olha, ninguém pode te amar como Jesus te ama.

Eu sou a rosa de Saron, o lírio dos vales. Qual o lírio entre os espinhos, tal é a minha querida entre as donzelas. Qual a macieira entre as árvores do bosque, tal é o meu amado entre os jovens. Desejo muito a sua sombra e debaixo dela me assento. E o seu fruto é doce ao meu paladar. Leva-me à sala do banquete e o seu estandarte sobre mim é o amor. Sustentai-me com passas, confortai-me com maçãs, pois desfaleço de amor. A sua mão esquerda esteja debaixo da minha cabeça e a direita me abrace. Conjuro-vos, ó filhas de Jerusalém, pelas gazelas e servas do campo, que não acordeis, nem desperteis o amor, até que este o queira. Ouço a voz do meu amado, ei-lo aí, galgando os montes, pulando sobre os outeiros. O meu amado é semelhante ao gamo, ou ao filho da gazela. Eis que está detrás da nossa parede, olhando pelas janelas, espreitando pelas grades. O meu amado fala e me diz: levanta-te, querida minha, formosa minha, e vem. Porque eis que passou o inverno, cessou a chuva e se foi. Apareceram as flores na terra, chegou o tempo de cantarem as aves. Cantares 2, de 1 a 12.

Ouve, ó Deus, a minha súplica, atende a minha oração. Desde os confins da terra, clamo por ti, no abatimento do meu coração. Leva-me para a rocha, que é demais para mim, pois tu me tens sido refúgio e torre forte contra o inimigo. Assista eu no teu tabernáculo para sempre. No esconderijo das suas asas eu me abrigo, pois ouviste, ó Deus, os meus votos e me deste a herança dos que temem o teu nome. Dias sobre dias acrescentas ao rei durante os seus anos, gerações após gerações. Permaneça para sempre diante de Deus. Concede-lhe que bondade e a fidelidade o preservem. Assim salmodiarei o teu nome para sempre, para cumprir dia após dia os meus votos. Salmo 61.

0: adianta se esconder.
1: 10.
0: Mas com Deus você vai ter.
1: 9.
0: Os minutos estão no fim.
1: 8.
0: Ainda é tempo, venha Cristo, irmão.
1: 7.
0: Sua chance está chegando ao fim.
1: 6.
0: É melhor você se consertar.
1: 5.
0: Pois Cristo logo vem a ti.
1: 4.
0: E a porta aberta ainda está.
1: 3.
0: E em breve ela vai fechar.
1: 2.
0: Não adianta depois chorar.
1: Um.
0: Agora corra e atenção.
1: Zero.
0: Cristo vem

0: comer o pão que penosamente granjeastes. Aos seus amados ele o dá, enquanto dormem. Herança do Senhor são os filhos, o fruto do ventre, seu galardão. Como flechas na mão do guerreiro, assim os filhos da mocidade. Feliz o homem que enche deles a sua aljava, não será envergonhado quando pleitear com os inimigos à porta. Salmo 127.
1: Oh, aleluia! Tu és o Deus que jamais falhou, tu és o Deus que não pode mentir. Tu cumpriste as tuas promessas na vida de Abraão, de Isaac, de Jacó. E eu sei que o Senhor cumprirá também as tuas promessas na minha vida. Eu sei que os teus olhos estão em mim, Senhor.

podem passar os dias, podem passar os anos. Confia, meu amado, Ele trabalha para aqueles que nele esperam. Todas as palavras que Deus disse se cumpriram, e assim será na tua vida, meu querido. Mas quem sabe você não está vendo. Na verdade, você não precisa ver. O que você precisa é crer, porque Ele fará. Toda promessa passa pelo teste do tempo. Ele está provando o teu coração. Ele está forjando o teu caráter, para que você desfrute

Então respondeu Jó ao Senhor e disse: Bem sei eu que tudo podes, e nenhum dos teus pensamentos pode ser impedido. Quem é aquele, dize tu, que sem conhecimento encobre o conselho? Por isso falei do que não entendia, coisas que para mim eram maravilhosíssimas e que não compreendia. Escuta-me, pois, e eu falarei. Eu te perguntarei e tu ensina-me. Com o ouvir dos meus ouvidos, ouvi, mas agora te veem os meus olhos. Por isso, me abomino, me arrependo no pó e na cinza. Jó 42, de 1 a 6.

A profecia de Isaías 9 se cumpriu. Aquele que é a luz veio a essa terra escura, não apenas para mostrar um caminho, mas Jesus veio como sendo o caminho, a verdade e a vida. O povo que andava em trevas viu grande luz. Vamos celebrar esse Jesus maravilhoso, que é a minha e a sua luz.

te adorar, porque o Senhor é maravilhoso. Por isso, nesse momento, as mulheres declaram, maravilhoso. Declaram que tu és grande, tu és lindo, tu és maravilhoso em nossa vida, Senhor. Senhor Jesus Cristo.

No Novo Testamento encontramos histórias alegres de pessoas que tiveram encontros com Deus e tiveram a sua vida transformada. Vamos cantar agora sobre um desses encontros. Uma mulher sedenta, não apenas por água. Ela queria algo mais. E esse algo mais era Jesus. Amém? Eu quero ver o sorriso de vocês cantando: Senhor, dá-me dessa água.

Senhor Deus meu, em ti me refugio. Salva-me de todos os que me perseguem e livra-me, para que ninguém, como o leão, me arrebate, despedaçando-me, não havendo quem me livre. Senhor, meu Deus, se eu fiz o de que me culpam, se nas minhas mãos há iniquidade, se paguei com mal a quem estava em paz comigo, eu que poupei o que sem razão me oprimia, persiga o inimigo a minha alma e alcance-a, espezinhe no chão a minha vida e arraste no pó a minha glória. Levanta-te, Senhor, na tua indignação, mostra a tua grandeza contra a fúria dos meus adversários. Salmo 7, de 1 a 6.

Deus não é homem para que minta, nem filho do homem para que se arrependa. Porventura diria ele e não o faria? Ou falaria e não o confirmaria? Eis que recebi mandato de abençoar, pois ele tem abençoado e eu não posso revogar. Não viu iniquidade em Israel, nem contemplou maldade em Jacó. O Senhor, seu Deus, é com ele, e no meio dele se ouve a aclamação de um rei. Deus os tirou do Egito, as suas forças são como as do boi selvagem, pois contra Jacó não vale encantamento nem adivinhação contra Israel. Neste tempo se dirá de Jacó e de Israel: que coisas Deus tem realizado! Eis que o povo se levanta como leoa e se erguerá como leão. Não se deitará até que coma a presa e beba o sangue dos mortos. Números 23, 19 a 24.

está desejosa e desfalece pelos átrios do Senhor. O meu coração e a minha carne chamam pelo Deus divino. Até o pardal encontrou casa e a andorinha ninho para si, onde punha seus filhos. Até mesmo nos seus altares, Senhor dos exércitos, Rei meu e Deus meu. Bem-aventurados que habitam em tua casa, louvar-te-ão continuamente. Bem-aventurado o homem cuja força está em ti, em cujo coração estão os caminhos aplanados. Senhor, Deus dos exércitos, escuta a minha oração, inclina os ouvidos, ó Deus de Jacó. Olha, ó Deus, escudo nosso, e contempla o rosto do teu ungido, porque vale mais um dia nos teus átrios do que mil. Preferi estar à porta da casa do meu Deus a habitar nas tendas dos ímpios. Porque o Senhor Deus é um sol e escudo. O Senhor dará graça e glória, não retirará bem algum aos que andam na retidão. Senhor dos exércitos, bem-aventurado o homem que em ti põe a sua confiança. Salmo 84, 2, 5 e 12.

A sua luz era semelhante a uma pedra preciosíssima, e tinha um grande alto muro todo de jaspe com 12 portas, e nas portas 12 anjos. A cidade era toda de ouro, e havia nela o rio da água da vida, e no meio da praça, a árvore da vida. Ali não há noite, nem